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4: Professores sem trabalho atribuído foram convocados no final da tarde de sábado para corrigir exames nacionais a 3 dias do prazo para concluir o processo de classificação, denunciou ontem a missão Escola Pública. Segundo a porta-voz do movimento, Cristina Mota, vários professores foram informados pelos agrupamentos do Júri Nacional de Exames no sábado, cerca das 18 horas, de que iriam receber itens para classificar na plataforma eletrónica. Cristina Mota diz que sabe de um professor que estava convocado para literatura portuguesa e, entretanto, foi informado de que iria passar para português e ainda está a aguardar os itens para correção. Na mensagem enviada à missão Escola Pública, a que a Lusa teve acesso, o professor explica que, desde o início do processo de classificação dos exames nacionais do ensino secundário, nunca chegou a receber provas de literatura portuguesa para corrigir. E, devido à polémica com a correção dos exames nacionais, a porta-voz do LIVRE, Isabel Mendes Lopes, anunciou ontem também que o seu partido vai propor o alargamento dos prazos de acesso ao ensino superior e solicitar a audição do ministro no Parlamento. Vão chamar o ministro para propor que o prazo para as candidaturas ao ensino superior seja alargado para permitir que os estudantes não sejam prejudicados por este absoluto caos que o ministro fez nos exames, disse Isabel Mendes Lopes, do LIVRE. A líder parlamentar considerou que o problema da escola pública é muito mais profundo do que este caos nos exames e que a defesa da escola é absolutamente prioritária, tanto a nível local como a nível nacional. O processo de avaliação dos cerca de 300 mil exames nacionais do 11º e 12º anos deparou-se este ano com falhas que levaram o governo a adiar as datas de divulgação dos resultados na primeira fase, assim como o calendário das provas da segunda fase, o que causou indignação junto das escolas, professores, alunos e encarregados de educação. A Cerce Beja, Cooperativa de Educação e Reabilitação de Cidadãos Inadaptados de Beja, vai apresentar amanhã, dia 14 de julho, a partir das 10h30 da manhã, na Santa Casa da Misericórdia, um projeto intitulado Além Circo, que, como o nome indica, é uma iniciativa inovadora que utiliza arte e o circo contemporâneo como ferramentas de inclusão, participação e desenvolvimento comunitário. Segundo informação da entidade, o Além Circo nasceu com o propósito de dar voz a quem raramente é ouvido, dar palco a quem poucas vezes é visto e proporcionar oportunidades de criação e participação a pessoas com deficiência e incapacidade, bem como a toda a comunidade. O projeto estende-se por 3 anos e vai permitir desenvolver competências artísticas, criativas e sociais, promovendo o encontro entre diferentes públicos através da expressão artística. A Cerce Beja estende o convite para esta apresentação do Além Circo a todas as entidades, associações, instituições, agentes culturais, empresas e cidadãos interessados em conhecer o projeto e explorar formas de colaboração e parceria que contribuam para o desenvolvimento e impacto na comunidade. A volta a Portugal em bicicleta regressa ao Conselho de Beja, assinalando o reencontro da cidade com a prova rainha do ciclismo nacional. A edição deste ano conta com a terceira etapa, com partida na cidade de Beja e chegada a Elvas, num percurso com aproximadamente 180 km. Este regresso da volta a Portugal em bicicleta resulta de um forte compromisso do município com a promoção do território, o que constitui uma aposta estratégica na promoção turística, económica e territorial de Beja, como informa a Câmara Municipal. As palavras andarilhas estão de regresso, vai ser a 18ª edição desta Festa da Palavra Contada e vai acontecer entre os dias 28 e 30 de agosto, como é habitual no Jardim Público de Beja. Desde a primeira edição, em 1999, e com periodicidade bienal desde 2002, as palavras andarilhas celebram os contadores e o seu papel na preservação da memória cultural ancestral através da tradição oral, trazendo até Beja contadores e contos de diversas latitudes do mundo. Nesta 18ª edição, o mote da festa será o conto tradicional, memória e tradição, constituindo-se assim como um momento para reforçar a ligação à tradição oral e à memória coletiva.
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5: Segunda-feira, 13 de julho, começa o Jornal de Desporto na Voz da Planície. Este ano os campeonatos vão dividir-se em três escalões no futebol distrital. Primeira divisão, divisão de honra e segunda divisão distrital. No dia de hoje falamos com o técnico Lionel Nené, que vai continuar à frente dos destinos do Grupo Desportivo Faro do Alentejo. Faro do Alentejo que está nesta segunda divisão distrital ao lado de clubes como Penedo Gordo, Brinches, Amarelegense, Cabeça Gorda, Desportivo de Beja, Faro do Alentejo, Guadiana, Lourdense, Piense, Salvadense, São Domingos e Brinjelense. Estes 12, a que se juntam mais 12, Alvorada, Santa Vitória, Desportivo da Sete, Navredondense, Amoreira Jogar, Lusiano Jogar, Ourique, Pereirense, Entradense, ainda o Saboia, Santa Clara Nova e o São Marcos. Lionel Nené, o treinador de 40 anos, ele que na última temporada orientou 27 partidas, com 3 vitórias, 6 empates e 18 derrotas. Terminou a primeira fase do campeonato da 2ª Divisão Distrital no 10º lugar da Série B. Vai ser o treinador da continuidade. Ao seu lado vai estar o técnico adjunto António Baltazar. Na Voz da Planície, o Lionel Nené já explicou os motivos que o levam a continuar neste projeto.
6: O que me fez ficar neste desafio foi claramente o clube, as pessoas, a forma como o ano passado trabalhámos, pela seriedade, pelo caráter, pela humildade. Eu acho que isso foi muito importante, mais que outra coisa. Depois é o projeto em si também é aliciante.
7: É um projeto que vai ser diferente daquilo que foi este ano?
6: Este ano, o ano anterior, tínhamos um projeto que era voltar a criar equipa, voltar a criar uma equipa com uma imagem de Faro. Não conseguimos na totalidade, alguns resultados não apareceram, mas este ano parece-me a mim que, pelos jogadores que estamos a fechar, que temos realmente o ADN de Faro do Alentejo.
7: Olha, muitos treinadores com quem tenho falado falam muito no compromisso que os jogadores têm e não têm. Muitos falham a esses compromissos. É também uma luta de um treinador a cada semana que esses compromissos sejam cumpridos por parte dos jogadores?
6: Olha, eu o que posso falar em relação ao ano anterior, eu não senti muito essa falta de compromisso. A realidade é que nós, o ano passado, e isso tenho que agradecer ao grupo do ano passado, trabalhámos sempre com uma média de 14, 15 atletas, quase em todos os treinos, até mesmo nos momentos de intempérie e maiores condicionantes físicas, nós trabalhámos sempre com 14, 15 atletas, até mesmo quando havia outros colegas meus noutros patamares a falar que estavam bastante reduzidos e que havia essa falta de compromisso, eu ali não senti na parte do grupo do ano anterior essa falta de compromisso, essa falta de compromisso. Mas é uma realidade constante e transversal a todos os grupos por onde tenho ouvido e tenho passado.
7: Há uma grande alteração no plantel ou não?
6: Há uma alteração significativa. Procuramos claramente jogadores com o ADN de Faro, ou seja, jogadores que já tinham passado pelo clube, jogadores que realmente sentem o que é o Faro, e houve claramente essa procura.
7: E há muitas alterações. Quantas caras novas mais ou menos tens previstas?
6: Temos previstas para já pelo menos oito caras novas.
7: E com que objetivo principal?
6: O objetivo, nós não, ao contrário se calhar do ano anterior, nós este ano optamos por não estabelecer grandes objetivos. O nosso objetivo principal é honrar, dignificar o clube, dignificar a terra, dignificar as pessoas que estão realmente a apostar em nós. Jogo a jogo, vamos jogando, vamos trabalhando, não vamos elevar as expectativas, mas também não vamos participar por participar. Vamos participar para tentar algo substancial para o Faro.
7: Como é que viste esta alteração para os três escalões, por assim dizer, no futebol distrital? A primeira, agora esta divisão de honra, e a segunda distrital. Quer isto dizer que um clube que está na segunda divisão distrital, para chegar à primeira, tem que ir ainda para a divisão de honra? Achas que foi uma medida positiva?
6: Eu, para ser sincero, eu não gosto muito de opinar sobre assuntos desse caráter, do formato que a associação fez ou deixa de fazer. A realidade é que no passado existiam três séries e praticamente tinham o mesmo número de clubes que têm agora com este novo formato. Este novo formato acaba por ter as mesmas três séries. A única coisa é que impede os clubes da terceira competição chegar mais rápido à primeira. Praticamente o formato é igual ao anterior, a diferença é que levamos mais uma época para chegar lá. O que é que os levou a tomar essa decisão ou não? Olha, não faço a mínima ideia. Não acho que seja, não tenho aquela noção de ser positivo ou negativo, não tenho essa noção. Tenho uma noção clara e evidente que o campeonato, cada vez nestas divisões abaixo, fica mais competitivo. Os jogadores, da mesma forma que têm aquele menor compromisso com o trabalho semanal, também já vão procurando, muitas vezes, participar neste tipo de campeonatos devido ao facto de jogarem ao sábado. Não querem participar tanto nos campeonatos de nível superior porque depois têm que chegar ao domingo. Isso é o que eu noto mais. Agora, se o formato vai beneficiar, se vai prejudicar, eu sinceramente acho que não tenho assim uma opinião muito formalizada sobre isso.
5: Lionel Nené, a sua continuidade à frente do Faro do Alentejo, com objetivos mais ambiciosos para esta temporada. É o fecho desta edição. Tenha uma ótima segunda-feira.
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3: Professores sem trabalho atribuído foram convocados no final da tarde de sábado para corrigir exames nacionais a 3 dias do prazo para concluir o processo de classificação, denunciou ontem a missão Escola Pública. Segundo a porta-voz do movimento, Cristina Mota, vários professores foram informados pelos agrupamentos do Júri Nacional de Exames no sábado, cerca das 18 horas, de que iriam receber itens para classificar na plataforma eletrónica. E, tendo em conta esta confusão, a porta-voz do LIVRE, Isabel Mendes Lopes, anunciou ontem também que o seu partido vai propor o alargamento dos prazos de acesso ao ensino superior devido à polémica com a correção dos exames nacionais e solicitar a audição do ministro no Parlamento. Vão chamar o ministro para também propor que o prazo para as candidaturas ao ensino superior seja alargado para permitir que os estudantes não sejam prejudicados por este absoluto caos que o ministro fez nos exames, disse Isabel Mendes Lopes, do LIVRE. A Cerce Beja, Cooperativa de Educação e Reabilitação de Cidadãos Inadaptados de Beja, vai apresentar amanhã, dia 14 de julho, a partir das 10h30 da manhã, na Santa Casa da Misericórdia, um projeto intitulado Além Circo, que, como o nome indica, é uma iniciativa inovadora que utiliza arte e o circo contemporâneo como ferramentas de inclusão, participação e desenvolvimento comunitário. A Cerce Beja estende o convite para esta apresentação do Além Circo a todas as entidades, associações, instituições, agentes culturais, empresas e cidadãos interessados em conhecer o projeto e explorar formas de colaboração e parceria que contribuam para o desenvolvimento e impacto na comunidade. A volta a Portugal em bicicleta regressa ao Concelho de Beja, assinalando o reencontro da cidade com a prova rainha do ciclismo nacional. A edição deste ano conta com a terceira etapa, com partida na cidade de Beja e chegada a Elvas, num percurso com aproximadamente 180 quilómetros. Este regresso da volta a Portugal em bicicleta resulta de um forte compromisso do município com a promoção do território, o que constitui uma aposta estratégica na promoção turística, económica e territorial de Beja, como informa a Câmara Municipal. As palavras andarilhas estão de regresso, vai ser a 18ª edição desta Festa da Palavra Contada e vai acontecer entre os dias 28 e 30 de agosto, como é habitual no Jardim Público de Beja. Nesta 18ª edição, o mote da festa será o conto tradicional, memória e tradição, constituindo-se assim como um momento para reforçar a ligação à tradição oral e à memória coletiva.
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4: Segunda-feira, 13 de julho, começa o Jornal de Desporto na Voz da Planície. Este ano os campeonatos vão dividir-se em três escalões no futebol distrital. Primeira divisão, divisão de honra e segunda divisão distrital. No dia de hoje falamos com o técnico Lionel Nené, que vai continuar à frente dos destinos do Grupo Desportivo Faro do Alentejo. Faro do Alentejo que está nesta segunda divisão distrital ao lado de clubes como Penedo Gordo, Brinches, Amarelegense, Cabeça Gorda, Desportivo de Beja, Faro do Alentejo, Guadiana, Lourdense, Piense, Salvadense, São Domingos e Brinjelense. Estes 12 é que se juntam mais 12: Alvorada, Santa Vitória, Desportivo da Sete, Navredondense, Amoreira Esgar, Lusiano Esgar, Ourique, Pereirense, Entradense, ainda o Saboia, Santa Clara Nova e o São Marcos. Lionel Nené, o treinador de 40 anos, ele que na última temporada orientou 27 partidas, com 3 vitórias, 6 empates e 18 derrotas. Terminou a primeira fase do campeonato da 2ª Divisão Distrital no 10º lugar da Série B. Vai ser o treinador da continuidade. Ao seu lado vai estar o técnico adjunto António Baltazar. Na Voz da Planície, o Lionel Nené já explicou os motivos que o levam a continuar neste projeto.
5: O que me fez ficar neste desafio foi claramente o clube, as pessoas, a forma como o ano passado trabalhámos, pela seriedade, pelo caráter, pela humildade. Eu acho que isso foi muito importante, mais que outra coisa. Depois é o projeto em si também é aliciante.
6: É um projeto que vai ser diferente daquele que foi este ano?
5: Este ano, o ano anterior, tínhamos um projeto que era voltar a criar equipa, voltar a criar uma equipa com uma imagem de Faro. Não conseguimos na totalidade, alguns resultados não apareceram, mas este ano parece-me a mim que, pelos jogadores que estamos a fechar, que temos realmente o ADN de Faro do Alentejo.
6: Olha, muitos treinadores com quem tenho falado falam muito no compromisso que os jogadores têm e não têm. Muitos falham a esses compromissos. É também uma luta de um treinador a cada semana que esses compromissos sejam cumpridos por parte dos jogadores?
5: Olha, eu o que posso falar em relação ao ano anterior, eu não senti muito essa falta de compromisso. A realidade é que nós, o ano passado, e isso tenho que agradecer ao grupo do ano passado, trabalhámos sempre com uma média de 14, 15 atletas, quase em todos os treinos, até mesmo nos momentos de intempérie e maiores condicionantes físicas, nós trabalhámos sempre com 14, 15 atletas, até mesmo quando havia outros colegas meus noutros patamares a falar que estavam bastante reduzidos e que havia essa falta de compromisso, eu ali não senti na parte do grupo do ano anterior essa falta de compromisso, essa falta de compromisso. Mas é uma realidade constante e transversal a todos os grupos por onde tenho ouvido e tenho passado.
6: Há uma grande alteração no plantel ou não?
5: Há uma alteração significativa. Procuramos claramente jogadores com o ADN de Faro, ou seja, jogadores que já tinham passado pelo clube, jogadores que realmente sentem o que é o Faro, e houve claramente essa procura.
6: E há muitas alterações. Quantas caras novas mais ou menos tens previstas?
5: Temos previstas para já pelo menos 8 caras novas.
6: Com que objetivo principal?
5: O objetivo, nós não, ao contrário, se calhar, do ano anterior, nós este ano optamos por não estabelecer grandes objetivos. O nosso objetivo principal é honrar, dignificar o clube, dignificar a terra, dignificar as pessoas que estão realmente a apostar em nós. jogo a jogo, vamos jogando, vamos trabalhando, não vamos elevar as expectativas, mas também não vamos participar por participar. Vamos participar para tentar algo, algo substancial para o Faro.
6: Como é que viste esta alteração para os três escalões, por assim dizer, no futebol distrital? A primeira, agora esta divisão de honra, e a segunda distrital. Quer isto dizer que um clube que está na segunda divisão distrital para chegar à primeira tem que ir ainda para a divisão de honra? Achas que foi uma medida positiva?
5: Eu, para ser sincero, não gosto muito de opinar sobre assuntos desse caráter, do formato que a associação fez ou deixa de fazer. A realidade é que no passado existiam três séries e praticamente tinham o mesmo número de clubes que têm agora com este novo formato. Este novo formato acaba por ter as mesmas três séries. A única coisa é que impede os clubes da terceira competição chegar mais rápido à primeira. Praticamente o formato é igual ao anterior, a diferença é que levamos mais uma época para chegar lá. O que é que os levou a tomar essa decisão ou não? Não faço a mínima ideia. Não acho que seja, não tenho aquela noção de ser positivo ou negativo, não tenho essa noção. Tenho uma noção clara e evidente que o campeonato, cada vez nestas divisões abaixo, fica mais competitivo. Os jogadores, da mesma forma que têm aquele menor compromisso com o trabalho semanal, também já vão procurando, muitas vezes, participar neste tipo de campeonatos devido ao facto de jogarem ao sábado. Não querem participar tanto nos campeonatos de nível superior porque depois têm que chegar ao domingo. Isso é o que eu noto mais. Agora, se o formato vai beneficiar, se vai prejudicar, eu sinceramente acho que não tenho assim uma opinião muito formalizada sobre isso.
4: Lionel Nené, a sua continuidade à frente do Faro do Alentejo, com objetivos mais ambiciosos para esta temporada. É o fecho desta edição. Tenha uma ótima segunda-feira.
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1: 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São 9 horas.
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0: 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São 10 horas.
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Alguma coisa

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